0: da associação, Rodrigo Terra, acredita que a regulamentação vai ampliar o mercado e contribuir com a economia.
1: A pauta de videogame é uma pauta transversal, ela é pauta de cultura, mas ela é pauta de tecnologia, é pauta de desenvolvimento econômico e comércio. E é pauta também da fazenda, da receita. Só que agora a gente começa também a jornada, a próxima fase, né? O próximo boss fight, a gente poder categorizar tributariamente, né? Como é que vai ser agora esse setor, que agora ele é reconhecido como um setor único, não só atrelado à tecnologia, como é hoje também.
0: Dados da pesquisa Game Brasil, divulgada neste ano, apontam que cerca de 36% dos que consomem games no Brasil têm entre 14 e 29 anos. Outro recorte mostra que 25 milhões de gamers têm algum tipo de deficiência. Para o criador de conteúdos, Fabrício Ferreira, da Able Gamers Brasil, ONG para a acessibilidade em jogos eletrônicos, a regulamentação e o fomento previstos no decreto vão para a acessibilidade no setor.
2: A gente fala muito sobre videogames, sobre jogos, como o mercado, pela questão do dinheiro financeiro, a gente fala muito sobre arte, mas o videogame hoje, ele é uma ferramenta muito forte de socialização. A gente tem uma grande parte da população TCD no Brasil que muitas vezes não pode sair de casa. E os videogames, ele além de ser uma forma de arte, ele também permite que essa pessoa viva experiências que muitas vezes a gente nem dá bola para essas experiências, é algo cotidiano para
0: a
2: gente.
0: A ministra da Cultura, Margarete Menezes, afirma que os jogos eletrônicos deixam de ser considerados apenas softwares e passam a ser vistos como produtos culturais.
3: E essa é uma mudança fundamental porque permite que os jogos brasileiros acessem instrumentos de fomento já consolidados, como a Lei do Audiovisual, a Lei Rouanet, o Fundo Setorial do Audiovisual, além de reconhecer o seu papel na educação, na saúde, na formação de juventudes e na qualificação profissional na geração de emprego e renda.
0: O decreto institui ainda o Game Brasil, plataforma pública e gratuita para catalogar, divulgar e promover jogos brasileiros, indicando onde estão disponíveis. E para ampliar a formação de profissionais para a indústria de jogos eletrônicos, o Ministério da Educação vai ofertar, a partir do ano que vem, 230 vagas para cursos de graduação na área de jogos digitais em 5 universidades federais nas 5 regiões do país. Reportagem Graziele Bezerra.
4: Em 2027, a reforma tributária entra numa nova fase.
5: É quando as microempresas e as empresas de pequeno porte começam a recolher a contribuição sobre bens e serviços.

0: agora até 15 de outubro para fazer novamente essa opção para o ano que vem, após ter sanado o eventual ficou impeditivo no regime.
1: O Gustavo Salton também vai responder a uma dúvida da Sandra Júlia. Ela é dona de um salão de beleza, trabalha direto com o consumidor e também com outras empresas. E ela quer saber qual sistema é mais vantajoso para pagar os novos tributos.
2: Eu tomei a perda se eu fico só no Simples Nacional ou e se compensa para mim mudar para outro sistema ou ficar só no Simples ou ter os dois, eu não sei.
0: Geralmente, as empresas que tratam diretamente com o consumidor final, elas vão fruir melhor do Simples Puro, que a gente chama, né? No entanto, é necessário verificar o caso concreto, quem são os seus fornecedores, parceiros e clientes, para ter certeza a respeito do que vale mais a pena. Então, muito importante aí cada um fazer a sua conta, né? Tem uma conta individual aí de cada empresa que é importante cada um estar atento.
1: Então, Mariela Luciano, para resumir, microempresas e empresas de pequeno porte têm até amanhã para optar pelo Simples Nacional e até o dia 30 de outubro para decidir se pagam os novos tributos dentro desse sistema ou pelo método convencional.
3: Nazi, e se após fazer a opção o empresário mudar de ideia, ele pode desistir?
1: Pode sim, Luciano. O sistema vai abrir um prazo específico de 3 de novembro a 20 de dezembro de 2026 para que qualquer pessoa desista da opção feita, tanto para o Simples Nacional quanto para o sistema híbrido. O contribuinte pode tirar todas as dúvidas sobre esse processo na Receita Federal. Basta ter uma conta na plataforma gov.br e entrar em serricos.receitafederal.gov.br. Mariana, Luciano.
4: Obrigada, Nazi Brum, pelas informações ao vivo aqui na Voz do Brasil.
3: Quer saber quanto sua rede de ensino tem previsto para investir na educação?
4: O painel de financiamento do novo PAR foi atualizado e agora também traz informações sobre os repasses do Fundeb, o Fundo de Manutenção e Desenvolvimento da Educação Básica e de Valorização dos Profissionais da Educação. Esses repasses feitos nos últimos 12 meses.
3: Pela plataforma é possível consultar os recursos previstos para cada rede, acompanhar receitas e despesas da educação básica e verificar os saldos de programas.
5: Você sabia que é possível consultar informações do Fundeb de forma rápida e prática? O Ministério da Educação acabou de atualizar o painel de financiamento do novo plano de ações articuladas, o novo PAR. Agora é possível acompanhar pela plataforma os valores previstos para cada rede de ensino, considerando fontes como o Fundeb, o Fundo de Manutenção e Desenvolvimento da Educação Básica e de Valorização dos Profissionais da Educação, o Salário Educação e as receitas vinculadas ao mínimo constitucional destinado à manutenção e ao desenvolvimento do ensino. Com a última atualização, o novo PAR apresenta informações da Secretaria do Tesouro Nacional sobre os repasses do Fundeb efetivados nos últimos 12 meses. Além disso, a ferramenta também permite acompanhar a evolução das receitas e das despesas relacionadas à educação básica, bem como dos saldos acumulados de programas. O novo PAR reúne dados das principais fontes de financiamento da educação básica por meio de gráficos e tabelas e permite ainda que gestores educacionais, pesquisadores e cidadãos consultem os recursos destinados às redes de ensino e acompanhem a evolução das receitas ao longo do tempo. Todos esses dados podem ser consultados no painel de financiamento do novo plano de ações articuladas.

0: longo do tempo. Todos esses dados podem ser consultados no painel de financiamento do novo plano de ações articuladas, o Novo Par, disponível em novopar.mec.gov.br. Locução, Júlio César de Oliveira. Reportagem, Daniel Duarte.
1: Ministro do Meio Ambiente e Mudança do Clima, João Paulo Capobianco, retornou hoje a Manaus para acompanhar ações de combate aos incêndios florestais no Amazonas.
2: Após sobrevoar as áreas atingidas pelo fogo e reunir-se com autoridades locais, ele falou sobre a situação no estado e os próximos passos.
3: Nós podemos comemorar porque ainda temos uma situação grave, muito grave ainda muita fumaça, mas houve uma redução nos eventos de queimadas e de incêndios, portanto nós temos um movimento positivo e há um indicativo de redução de novos focos. O novo passo agora é a investigação criminal. Nós vamos iniciar uma ação forte de investigação para identificar quem está operando esse conjunto enorme de incêndios e verificar se há uma organização por trás disso e vamos punir aqueles que forem identificados de forma exemplar para que não fique na região uma sensação de impunidade.
1: As ações são realizadas de forma integrada entre órgãos federais, estaduais e municipais para reduzir os impactos ambientais e proteger a população.
2: 330 brigadistas já foram mobilizados para atuarem em apoio às equipes do IBAMA, do ICMBio e de outros órgãos federais.
1: Usar a força do futebol para conter a violência contra a mulher.
2: Com esse objetivo foi lançada a campanha Papo de Homem. No futebol, a violência não entra em campo.
4: Em dias de jogos de futebol, os casos de violência contra as mulheres aumentam 27%. Para enfrentar esse problema, o governo federal e a CBFC Brasileira de Futebol lançaram a campanha Papo de Homem. No futebol, a violência não entra em campo. A iniciativa invoca a participação de torcedores e jogadores. No vídeo da campanha, estão reunidos jogadores presentes na convocação mais recente da seleção brasileira, como o Vini Júnior.
5: Futebol, a violência não entra em campo.
4: E Rayan.
5: Violência contra as mulheres não tem desculpa.
4: A peça foi exibida durante um amistoso entre Brasil e Argentina essa semana em Recife. A proposta da campanha é utilizar a força do futebol para conscientizar o público masculino quanto à prevenção e ao enfrentamento à violência contra mulheres. Foi o que disse o ministro do esporte, Paulo Henrique Cordeiro.
6: São homens, são atletas, são jogadores da seleção brasileira que estão falando de um prisma, estão falando de um lugar de homem. Porque a questão da violência contra a mulher não é um problema sobre as mulheres, mas é um problema sobre os homens. E sobre isso impacta, eu tenho certeza, muito mais e pode contribuir decisivamente para que esse estado de possa ser extinto de toda a nossa sociedade.
4: A mensagem também é para quem acha que bebida e raiva justificam uma agressão, alerta o torcedor Marco Polo.
7: Dentro de campo, cada um responde por seus atos. Fora dele também.
4: A campanha também marca o lançamento do Plano Nacional do Legado Social e Esportivo da Copa do Mundo Feminina FIFA 2027, que estabelece 4 eixos para ampliar a participação de mulheres no futebol. Que mulheres em situação de violência podem buscar orientação e realizar denúncias pelo Ligue 180. Em caso de emergência, devem ligar para o 190 da Polícia Militar. Reportagem Pablo Mundim.
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4: No Outubro Rosa, mês de prevenção e conscientização sobre o câncer de mama.
5: E mulheres, fiquem de olho, os planos de saúde são obrigados a cobrir o exame de mamografia, mesmo em mulheres com menos de 40 anos.
4: Medida vale para os casos em que há indicação clínica para o exame.
5: O exame também é oferecido no SUS.
6: Ao tocar os seios, a geóloga e produtora audiovisual Laila Milani sentiu algo diferente. Ela procurou o médico e o diagnóstico foi de um nódulo benigno que precisava ser acompanhado. 6 meses depois, ao retornar para exames, descobriu que o nódulo havia evoluído para câncer de mama. Laila tinha 38 anos e nunca havia feito uma mamografia.
7: Eu não recebi, né, nenhuma informação que abordasse esse assunto. A mamografia feita antes, né, poderia adiantar o meu caso, né, antecipar um diagnóstico, por exemplo.
6: Desde o começo do mês, os planos de saúde não podem mais negar a cobertura de mamografia digital para mulheres com menos de 40 anos que tenham indicação médica para a realização do exame. A mudança foi aprovada pela Agência Nacional de Saúde. Antes, os planos tinham obrigação de cobrir o exame somente para pacientes entre 40 e 69 anos. O presidente da ANS, o Adir Damou, destacou a importância da medida.
8: A partir de agora, deve ser considerada a necessidade clínica de cada paciente. O diagnóstico precoce salva vidas. Quanto mais cedo a doença

0: De acordo com o presidente da Sociedade Brasileira de Mastologia, Guilherme Novita, a mamografia é o melhor exame para a detecção precoce do câncer de mama. Segundo ele, a partir dos 40 anos, as mulheres devem fazer mamografia anualmente. Ele explica em quais casos a mamografia antes dos 40 anos é recomendada.
1: Existem pacientes que, por questões de risco, geralmente história familiar de câncer de mama ou ovário, ou história pessoal de câncer de mama, ou lesões pré-cancerígenas, ou história de mutação genética, elas precisam fazer mamografia antes dos 40 anos.
0: Nas últimas décadas, o câncer de mama se manteve como o câncer mais frequente entre as brasileiras, com exceção do câncer de pele não melanoma. Segundo o Ministério da Saúde, hoje, a taxa estimada é de 66 novos casos por 100 mil mulheres. Reportagem Luana Karen.
2: E o Ministério da Saúde apresenta a campanha com orientações sobre acesso a consultas, exames e cirurgias pelo SUS.
3: O conteúdo explica como buscar atendimento especializado e apresenta opções de atendimento pelo Sistema Único de Saúde.
4: A dona de casa, Vanusa da Conceição, Milândia, no Distrito Federal, conta que o filho de 4 anos deslocou o joelho enquanto jogava futebol e foi levado a uma unidade básica de saúde. Após o atendimento de emergência, ela conta como foi o processo para que o filho fizesse a ressonância e outros exames específicos.
5: Eu fui até o UBS, por volta de mais ou menos 7 dias, ele foi chamado para poder fazer a ressonância. Já peguei o resultado e agora retornarei ao médico que consultou ele.
4: Para orientar pessoas que precisam de avaliação, acompanhamento, exames ou procedimentos especializados, como Vanusa, o Ministério da Saúde lançou a campanha nacional de atendimento especializado, que reúne informações sobre como buscar consultas, exames e cirurgias pelo SUS. A iniciativa apresenta o passo a passo, desde a entrada da unidade básica de saúde

Saúde, que permite a realização de teleconsultas e telediagnósticos. A população também pode ser encaminhada para o atendimento nas carretas de saúde.

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1: 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Você vai ouvir agora notícias do Poder Judiciário.
2: STF decide afastar a inclusão das perdas inflacionárias na correção monetária dos depósitos judiciais.
3: STM realiza seminários sobre a Justiça Militar e o Tribunal Penal Internacional.
2: Para o STJ, saúde não são obrigados a custear medicamentos.

para que não houvesse a repetição dos tribunais que foram formados para julgar os delitos da Segunda Guerra Mundial. Isso eu acho que é extremamente promissor e garantista, porque dá ao mundo e à sociedade das nações, né, uma estabilidade jurídica para se dizer, né, em conflitos aquilo que

0: Boa noite.
1: E até amanhã.
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3: Está no ar o Jornal do Senado.
4: Eu sou o Bá.
5: E eu sou Humberto Pinheiro.
4: E estes são os destaques de hoje do Jornal do Senado, que começa agora.
5: Senado vota fim da escala 6-1 em primeiro e segundo turno ainda hoje, segundo o presidente da Tocolumbre.
4: PEC da Segurança avança no Senado com maior integração e fim da saidinha para membros de facções.
5: Projeto garante às mulheres opção de viajar ao lado.

0: Vulnerabilidade das mulheres no transporte coletivo é uma realidade.
1: Se aprovada na comissão, a proposta só vai ao plenário caso seja apresentado recurso com esse objetivo.
2: Evitar erros médicos que podem custar a vida de crianças é o objetivo de um projeto que está na pauta da Comissão de Assuntos Sociais do Senado.
3: A proposta busca reforçar a segurança no atendimento infantil.

0: municípios. No entanto, não serão aplicáveis para os trabalhadores da iniciativa privada que tiverem diploma de curso superior e que receberem um salário maior que 2,5 vezes o teto da Previdência Social, salvo se o empregador, por vontade própria, decidir o contrário. A mudança será gradual. 2 meses depois de sua promulgação, o tempo de trabalho por semana passará de 44 para 42 horas semanais. Um ano depois da implementação dessa primeira etapa, a jornada vai diminuir para 40 horas. Líder do governo, a senadora Tereza Leitão, do PT Pernambuco, afirmou que a redução da jornada é uma luta histórica dos brasileiros, construída nas fábricas, comércios, nos serviços, ruas, escolas e até nas redes sociais.
1: Estamos escrevendo este capítulo ao lado de cada trabalhador que acorda antes do sol nascer, de cada mãe e de cada pai que quer acompanhar o crescimento de seus filhos, de quem deseja estudar, cuidar da saúde, encontrar os amigos, estar com a família, descansar, de quem quer simplesmente recuperar o direito de ser dono de parte do próprio tempo e fazer dele o que quiser.
0: Representante do PL de Santa Catarina, o senador Jorge Seif reconheceu que, por ser um apelo dos trabalhadores, é favorável à redução da jornada. No entanto, ele diz no texto, como a desoneração da folha de pagamentos para aliviar o bolso dos empregadores ou até mesmo a flexibilização das relações de trabalho.
2: Então, essa PEC, ela atende, em parte, o anseio da população, que é trabalhar 5 dias por semana, mas daqui a pouco, com ela, a operação da

0: Senado. Da Rádio Câmara de Brasília, Silvio Munhato.
1: Homenagem. Todo o MDB de Goiás celebra o Dia do Médico em 18 de outubro, destacando a importância da profissão no cuidado com a vida. Ele ressalta que, além do conhecimento científico e da atualização constante, a medicina exige empatia e compromisso com os pacientes.
2: Dr. Zacarias Calil defende a valorização dos profissionais de saúde, com melhores condições de trabalho e atendimento digno à população. Ele agradece aos colegas de profissão pela dedicação e reforça a importância de manter o compromisso com a saúde e o bem-estar dos brasileiros.
1: Saúde. A Câmara analisa medidas para facilitar o atendimento à pessoa com doença renal, incluindo a diminuição da distância entre a residência do paciente e o local da diálise. O repórter Luiz Cláudio Canuto tem as informações.
3: O Brasil tem mais de 150 mil pessoas que fazem diálise, segundo a Sociedade Brasileira de Nefrologia. A demanda pelo tratamento vem crescendo e a hemodiálise é a modalidade predominante. Na Câmara dos Deputados, um projeto visa facilitar o atendimento à pessoa com doença renal crônica por meio da redução da barreira de distância entre o paciente e o atendimento. O texto, já aprovado pela Comissão de Saúde, estabelece que o atendimento ao paciente com doença renal crônica as diretrizes de regionalização, hierarquização e integralidade da assistência nos termos da lei e das normas do SUS. Os serviços de saúde poderiam, sempre que clinicamente indicados, dar prioridade a terapias que diminuam a necessidade de deslocamento do paciente, inclusive mediante utilização da diálise peritoneal domiciliar. A diálise peritoneal é um tratamento de substituição da função renal que limpa o sangue usando o peritônio como filtro natural. O peritônio é o revestimento interno do abdômen. A comissão aprovou a redação proposta pela Silvia Cristina, do PP de Rondônia. O texto original, do deputado Eduardo da Fonte, do PP de Pernambuco, estabelecia que a clínica de hemodiálise deveria estar no máximo a 50 quilômetros do domicílio do paciente. Mas a relatora acha que a fixação de uma distância máxima uniforme é incompatível com a organização regionalizada e hierarquizada do SUS.
4: A gente vê a importância, claro, que deveria estar perto, mas a gente não vê orçamento público que dê para que faça essas clínicas a cada 50 quilômetros. Então, nós fizemos uma emenda e, graças a Deus, foi aprovada para que cada paciente com indicação, nós levássemos a diálise peritoneal, que é em casa, onde o paciente ele tem a oportunidade de fazer esse acompanhamento, né? E que, na verdade, é muito dolorido, mas em casa, no seu ambiente, que nós temos a certeza que teríamos um resultado ainda melhor.
3: O projeto estabelece que o poder público pode estimular o uso de telesaúde e de monitoramento remoto para acompanhamento clínico de pacientes em terapia renal substitutiva, mas as ações previstas não devem criar despesas obrigatórias ou impor novos encargos administrativos à União. A proposta que busca facilitar o atendimento à pessoa com doença renal ainda vai ser votada pelas comissões de Finanças e Tributação e de Constituição e Justiça. Para virar lei, precisa ser aprovada pela Câmara e pelo Senado. Da Rádio Câmara de Brasília, Luiz Cláudio Canuto.
1: Economia.
2: Welter, do PT do Paraná, defende investimentos em habitação popular, saúde e educação. Ele menciona programas como Minha Casa Minha Vida, o financiamento da produção agrícola pelo SAMU e ampliação das escolas em tempo integral.
1: Welter ressalta a importância de fortalecer a economia e ampliar as oportunidades para os trabalhadores. Na avaliação dele, os avanços sociais dependem da continuidade dos investimentos públicos e de iniciativas que promovam a distribuição de renda e a qualidade de vida da população. Trabalho.
2: Paulão, do PT de Alagoas, ressalta a importância da mobilização dos trabalhadores e da sociedade para a aprovação do fim da escala 6x1. Ele também critica grupos políticos que apenas agora, às vésperas do segundo turno, dizem ser favoráveis à matéria.
1: Segundo Paulão, a aparente mudança de postura não afasta as ameaças aos direitos trabalhistas. Ele aponta riscos em uma possível reforma constitucional que, em sua opinião, é articulada por grandes banqueiros e alerta a população para que se mantenha atenta.
2: Tadeu Venere, do PT do Paraná, critica a mudança de posicionamento de representantes da extrema-direita sobre o fim da escala 6x1. Ele acredita que a modificação seja uma resposta ao temor das mobilizações populares e não uma revisão real de posicionamento.
1: Tadeu.

0: A Comissão de Ciência, Tecnologia e Inovação da Câmara dos Deputados aprovou um projeto que busca ampliar a cooperação entre universidades públicas e o setor produtivo. Segundo o autor da proposta, deputado Duda Ramos do Podemos de Roraima, isso será feito com a criação de um Programa Nacional de Interação Universidade-Indústria. O objetivo é principalmente simplificar as relações entre o ambiente acadêmico e setores produtivos. Segundo o relator deputado Júlio César Ribeiro, do Republicanos do Distrito Federal, a relação entre empresa e universidades é truncada e pouco funcional.
1: A proposta cria um ambiente muito mais favorável para a integração. Hoje, muitas parcerias deixam de acontecer por causa das burocracias, da insegurança jurídica e da dificuldade de aproximação entre universidades e empresas.
0: Além de intermediar essa relação, a proposta também prevê a criação de metas nacionais. Seriam metas como o número de parcerias firmadas, o volume de recursos captados em projetos de propriedade intelectual, de tecnologias somadas ao setor e outras formas de exercer impacto regional, social e econômico no setor produtivo. A governança política do Programa Nacional de Integração Universidade-Indústria seria feita em esfera federal. A proposta vai passar por de Educação e de Justiça. Da Rádio Câmara, de Brasília, Agui Pontes.
2: Educação. Flávio Nogueira, do PT do Piauí, ressalta a importância dos investimentos em educação para ampliar as oportunidades da população. E cita a expansão das universidades e dos institutos federais como exemplo de política pública voltada à população mais pobre.
3: Flávio Nogueira considera que o acesso ao ensino superior e à formação técnica devem ser prioridade do poder público. Para o legislador, a oferta de educação gratuita contribui para reduzir as desigualdades sociais, especialmente entre os brasileiros que mais precisam do apoio do Estado.
2: Esporte. A Câmara aprovou a proposta que obriga clubes esportivos a manterem profissionais idôneos e capacitados em alojamentos. A repórter Paula Bittar acompanhou a votação.
4: A Comissão de Constituição e Justiça da Câmara aprovou uma proposta que obriga os clubes esportivos a manterem em período integral nos alojamentos um corpo de profissionais idôneos e capacitados para assistir os jovens atletas em formação. De acordo com o texto aprovado, considera-se idônea a pessoa que trabalha honesta com observância do dever de cuidado, que cumpre as regras estabelecidas por seus superiores, ou seja, fazendo sempre tudo com muito zelo e responsabilidade. O texto determina que o clube descumprir a regra da presença período integral nos alojamentos poderá ter o contrato com o atleta em formação cancelado e também poderá ser punido com multa de até R$50 mil, que será dobrada em caso de reincidência. O contrato também poderá ser cancelado se o clube não atender os requisitos de alojamento, alimentação, segurança e higiene adequados. Outra proposta aprovada pela CCJ torna obrigatória a presença de um profissional de educação física em entidades formadoras de atletas e escolinhas de esportes. Tanto essa quanto a que obriga os clubes esportivos a manterem em período integral nos alojamentos um corpo de profissionais idôneos e capacitados para assistir jovens atletas em formação seguem agora para o Senado. Da Rádio Câmara, de Brasília, Paula Bittar.
2: Eleições.
3: Charles Fernandes, do PSD.

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1: 10 e 6.
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1: 11:30.
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0: telefone de cidade. 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
1: Esquece aí, você é um bichão.
0: Boa demais essa moda, pelo amor de Deus.
2: 1 e 5.

0: dá pra desligar.
1: Ela não vai por rotaria, ela não vai por roteio pra beber cachaça. 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

0: Que isso, Natanzinho?
1: Essa é a nossa resenha improvisada.
2: Ao vivo, improvisado, meu amigo.
3: Doze e 17.

0: 12:32.
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0: 12:33.

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0: Valeu, meu fenômeno! Satisfação. Faz muito barulho, Ariel, aí, Gê!
1: Barulho pro Felipe Araújo aí, muito obrigado, galera! Vamos que vamos, é o Esquenta 2!
2: Duas e 46.

0: Paula Fernandes.
1: Paixão de uma mulher.
0: Paixão de mulher.

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3: 3 e 4.

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0: Jorge Mateus!
1: Obrigado, é uma honra muito grande estar aqui participando desse momento tão especial com Mato Grosso e Matias. São lendas da música sertaneja. Sucesso! Costuma com nós, né?
2: Costuma com nós.
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Alô, Itajaí. Eu vou precisar da sua ajuda, vou

Corrida Blog do Valente. 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

0: 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Vamos com o povo levantando a voz.
1: Gina, todos os ouvintes da Rede Aiá, que está falando aí, Ailton, eu queria informar as pessoas que ainda podem e têm interesse de se inscrever no programa CNH da gente.

0: as pessoas não perderem essa oportunidade. São 20 mil vagas, são quase 300 vagas para Santo Antônio de Jesus, e as pessoas poderem se inscrever no CAD para o programa CNH da gente e poderem ter direito a ter sua habilitação, a sua primeira habilitação grátis. Tá bom, Léo? Então, informar as pessoas aí que é hoje o último dia. Um grande abraço a vocês e um bom dia.
1: Muito bem, 7:18, tá, Jay? Bom, ó, só reforçando o recado do Ailton, eu acho válido aí colocar até para o dia também, viu? Por caso, bota ele até porque é o último dia, é prazo.
2: Sim, sim, prazo.
1: E né? Tem gente que se passa, né? Tem gente que se passa legal mesmo.
2: Pois é, 7:19, Léo, antes da gente trazer aqui a próxima informação, aqui também é informação, mas é utilidade pública, o pessoal tá reclamando sobre a cidade de Conceição do Almeida, porque é o seguinte, o ouvinte mandou um recado aqui dizendo, eu preciso fazer uma pergunta para a prefeita Renata da cidade de Conceição do Almeida. Pergunta se ela tem água para beber, tomar banho, porque aqui na pernada estamos sem privilégio, sem esse privilégio que é essencial para todos. Peço que ela tire, que ela levante da cadeira e venha ver de perto as dificuldades que estamos passando, sem estradas, sem água, em estado de abandono por essa gestão. Situação complicada lá, segundo ouvinte, na pernada, em Conceição do Almeida. E começou aí já, mal terminou a eleição para presidente, nem terminou ainda, né? Já tem corrida para a Prefeitura de Salvador. Muitos nomes aí estão sendo apontados como favoritos ou possíveis nomes importantes aí para a Prefeitura de Salvador.
1: Tipo quem? A Seneto?
2: O próprio Robson Almeida já declarou a sua vontade de concorrer à cadeira da Prefeitura de Salvador. Inclusive, no dia da votação da eleição, ele já declarou isso. E é o PT se mobilizando, né? E a deputada estadual eleita Vilma Reis indicou o nome Margarete Menezes como um dos nomes mais prováveis dentro do partido para concorrer também à Prefeitura da capital, Valente.
1: Aí, é mulher, preta, isso vai pesa, né? O último bastante. Nome que o pessoal do PT apresentou, Jaldinho, foi uma vergonha, né?
2: Uhum.
1: Ficou em terceiro, não foi? Não tem aquela coisa da identidade de Salvador e com a identidade até do próprio partido. E que é um partido forte Salvador, mas passou vergonha pela escolha aí do Geraldinho. Foi o vice mais sumido de uma campanha que eu já vi. Eu não vi Jaldinho em evento nenhum aqui, você viu?
2: Que eu me lembre, não.
1: Jaldinho ficou escondido mesmo, malmente. Acho que não aparecia nem nas fotos.
2: Uhum.
1: Como é? Jerônimo, Rui, Wagner, Lula. E quem é o vice?
2: É.
1: Se a história, se tem a história de que a caneta de vice no Tentinho, se nem caneta tem. Vai ter.
2: Ele apareceu.
1: E o filho.
2: É verdade. Ele apareceu um pouco antes das eleições. Em
1: com as brigas também. Mas teve aquela briga com o Rui.
2: Acabou, né? Brigou com o Rui.
3: Mas é o vice eleito, né?
1: Vai ser o vice mais figurativo que você possa imaginar, porque eu não vejo que ele se dê bem assim com o Rui, não, acho que não foi resolvida aquela situação dele, mas foi o vice que ficou escondido na campanha.
2: Pois
1: ficou escondido. E quem o pessoal fala daqui o nome da oposição daqui a 4 anos, que pode vir novamente a Semi Neto, né? Gente, o pessoal diz, porque a Semi Neto já perdeu 2, gente, Lula antes de ser eleito presidente perdeu 3. Então, se candidato de novo, claro, depende como ele está daqui até lá, né?
2: Uhum.
1: Como ele vai ter passado por essas denúncias que chegaram nele também. Mas um nome que está se colocando e o pessoal tem cogitado entre os novos nomes para ser candidato, além do Bruno Reis, é Zé Cocá. Depende de como ele fizer a campanha, de como ele se comportar daqui para lá.
2: Como está acontecendo em Feira, né? Zé Neto não conseguiu se reeleger, ficou na suplência para deputado federal. Mas se cogita o nome dele para uma nova candidatura à prefeitura de Feira. Ele, a princípio, disse que não vai. Mas daqui pra se eu conheço muito bem Zé Neto, eu acho que ele vai de novo, sim. Eu creio que ele vai de novo, sim.
1: Até pra recuperar, assim, o que foi que aconteceu, Itajé? Porque tem gente que diz que ele não se preocupou com a cidade fora de Feira. Parece que ele se garantiu só em Feira.
2: Muito isso também.
1: Porque ele foi muito bem votado pra prefeito.
2: Foi, sim.
1: Quase era eleito prefeito.
2: Foi.
1: E há quem diga que alguns novos do PT tiraram votos dele, tipo o Lucas Reis.
2: Uhum. Aconteceu isso.
1: Agora, ele é suplente, é primeiro suplente?
2: Se não me engano, ele tá como primeiro suplente.
1: O pessoal do PT sempre puxou alguém para alguma secretaria, justamente para

0: subir alguém.
1: Exato.
0: E ele, pela importância dele no partido, se ele não subir como deputado, talvez, se eles pensarem bem, uma secretaria, sendo essa secretaria importante, seria interessantíssima aí para Zeneto.
1: Uhum.
0: Uma secretaria de nome. Uma secretaria que ele dê respaldo também.
1: Exato.
0: Que ele possa destacar um trabalho dele.
1: Exato. Mas solicitações aqui aos ouvintes, Léo. 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

0: frente.
1: Eu faço isso toda noite, meu.
0: Pelo amor de Deus. Ah, sim, o gari. Primeiro que todo mundo vai ter o ajuste, né? Acho que nessa regra aí, eu vou ter que entender aqui, vou perguntar. Deixa eu ver se o Júnior já tá aqui. Alô, Júnior? Júnior do sindicato.
1: Deu uma caída aí.
0: Isso, porque parece que tem uma regra aí que diz que, não sei se pode aos casos 2 dias seguidos, ou pode ser uma folga meio de semana, vai ter aquela coisa de intercalar. Vai ter gente que vai. O domingo é considerado sagrado, né? Mas o sábado, aqui, passa gari na nossa porta domingo, mas guarda esse lixo pra segunda.
1: Exato.
0: Entendeu? E segunda, não vai ter quem pegue lá no condomínio no sábado. Pelo amor de Deus, você não pode pegar seu lixo e levar.
1: Pera aí.
0: Um dia que você já tá de folga, você não pode fazer isso.
1: Não vai cair a mão de ninguém não, meu irmão.
0: Então, é isso, nós somos habituados, teve esse filme.

0: uma mãe que era empregada doméstica e filha também, que quando o Peço assistiu lá na Alemanha, tô tentando lembrar o nome do filme, e até da atriz me deu um branco aqui, né? Mãe e filha, empregadas domésticas e tal, e fez um sucesso. E o pessoal lá fora, quando assistiu, disse que fez assim: vem cá, no Brasil tem isso, alguém pra pegar água na geladeira? Aí a pessoa que conversou com ela, né? Empregada doméstica, às vezes lá faz, peraí, e o pessoal que é doente, não pode levantar e numa geladeira, porque a mulher ficava: Val, traz uma água aí pra mim. Val, traz tal coisa aí pra mim. Porque nós temos uma cultura ainda herdada
1: do Brasil
0: de um período da escravidão.
1: Exatamente.
0: Acho que teve uma época lá atrás no Banco do Brasil que água você leva por educação, mas você pegar um empresário, fulano, traz meus sapatos, assim, tá ali no senhor, ele não pode levantar e pegar. Mas é, e aí o menino vê aquilo e trata daquela forma. Então, assim, tem muitas coisas que nós, e aí vocês têm que fazer isso, você média, tem que começar a ver com seus filhos isso aí, porque ele vai sair da sua casa, ele vai morar num apartamento sozinho, e você só vai encontrar, sabe o quê? Diarista para ele arrumar a casa. Mas se você preparar ele, você vai ensinar ele que ele manter a casa limpa,
1: exatamente,
0: ou ele pegar um dia e arrumar. E tem outro detalhe nessa escala 6x1, que houve uma reportagem interessante no canal Sputnik, de Noel. Antigamente, para você fazer uma massa, um cimento e tal, né, exigia muito mais trabalho e muito mais gente, porque não existia betoneira, não existia, exatamente. Observe que hoje se usa pouco carro de mão, porque já tem

0: o trabalhador que construiu lá o Cristo, né? É, o Cristo Redentor. Sendo hoje, ele é trabalhado mesmo tanto, não, ele é trabalhado menos, porque hoje tem mais tecnologias a favor. E isso tem que favorecer também ao tempo dele. Não é só pensar, olha, ele agora pode fazer mais, porque tem máquina, tem isso, tem aquilo, então vai produzir muito mais. Não, ele pode fazer a mesma coisa, ou fazer mais até sexta, porque tem condições a favor, tem máquinas, tem isso, tem aquilo, que vocês que são de mão de obra sabem do que eu estou falando. Se faz uma massa de cimento bem mais rápido. Então ele pode continuar com a mesma produção e ter um dia para descansar. E não esse tempo que sobra por causa da tecnologia, para produzir mais e mais e mais e mais e mais. Porque, meu amigo, os próprios empresários estão pensando isso. Eu estou querendo mais e mais e mais, esse mais nunca acaba. E para quê mesmo? Eu estou vendo muito empresário que está dizendo assim, meu pai nunca foi no Morro de São Paulo, eu não vou ficar igual meu pai. Meu pai tinha condições de ter alguma coisa assim, de fazer, se divertir. E essa geração desses empresários que nunca tiram férias, não sabe o que é férias, o funcionário sabe, ele não sabe. E se pergunta, agora eu estou doente, esse dinheiro todo serviu para quê? A idade não volta, a saúde não volta.
1: Léo.
0: Mas enfim.
1: Antes de Júnior falar, só para finalizar aí, lendo o seu comentário, vai mudar

acompanhando, né, como representante do Sindicato dos Comerciários, vocês têm Brasília, e agora vai entrar aqui como uma espécie de repórter direto de Brasília, Júnior Fonseca, né? E como foi esse momento, essa discussão? Parece que o único voto contrário foi de Hamilton Mourão. Você vê que, no fim, uns mesmo sendo contra,

anos. Mas, e aí viemos aqui em Brasília na votação na Câmara dos Deputados, participamos, né, da luta, fomos gabinete por gabinete, protocolamos requerimento para que o voto fosse favorável, fizemos manifestação na frente do Congresso, da mesma forma tudo aconteceu no Senado e foi aprovado. Léo, qual é o X da questão? Você estava falando aí do voto contrário, foi do Hamilton Mourão, né? Teve também abstenções. O senador Sérgio Moro não votou. E teve pessoas, inclusive, que nem

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0: 8 empate na Bahia. Trazendo. Vamos lá. Tino Alves agora, direto das ruas com a nossa unidade móvel em ação.
1: Muito bem, Léo Valente, Itajaí, os amigos ouvintes ligados com a gente, olha a unidade móvel.

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0: Ele hoje se encontra em Laje, ele já passou pelo regional
1: aqui
0: em Santo Antônio, levou 18 dias internado e não colocaram ele em tela de regulação. Aí foi onde eu pedi socorro.

0: José Carlos de Jesus, ele tem 46 anos. É casado, amiga?
1: Não, solteiro.
0: Né? Solteiro. O desespero da família, meus amigos ouvintes, você que está ligado aqui na sintonia da Rádio Andaiá, pode ajudar, atenção autoridades, atenção Secretaria de Saúde, a gente está produzindo agora uma matéria para as redes sociais da Rádio Andaiá, muito conhecido ele, inclusive, a fisionomia dele não é estranha, a gente vai mostrar a foto dele, o pedido de regulação, Deus abençoe, que dê tudo certo, através aqui da nossa Rádio Andaiá FM também, que vá mais longe esse pedido, amiga.
1: Eu acredito que chegue longe esse pedido, o mais rápido possível, porque é uma vida. E merece ver um ser humano passando uma situação dessa. Eu vejo meu irmão morrendo aos poucos, sem poder fazer nada. Então, eu quero que chegue a ter os governantes, porque para que isso acabe, fila de regulação. Porque somos ser humano. Então, só vê quem está passando. Então, é uma situação difícil. Não só para o meu irmão, para todos que estão naquela fila. Entendeu? Se apelando pela uma consulta. Não é nem chegou o tratamento. Para passar por uma consulta para ver o que pode fazer. Tipo, meu irmão hoje se encontra sedado para segurar uma dos médicos daqui sabe fazer. Entendeu? Ele se encontra sedado.
0: Ok, me diga, Gisele, a gente vai fazer uma matéria completa, como eu falei, para as redes sociais da Rádio Andaiá, Léo Valente, amigos ouvintes.

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0: às 18h30 a Santa Missa. E aos domingos a missa, sempre às 18 horas, na Igreja Matriz Santo Antônio de Pádua. Meu amigo, um abraço para você, que a gente tenha cuidado com as palavras, né? Sobretudo nesse tempo que a gente está vivendo. Abraço para todos vocês que me acompanham perto, hoje, no campo, na cidade, em casa, trabalhando, viajando, crianças, jovens, adultos, idosos. Deus abençoe a todos e até amanhã, se Deus quiser.
1: Valeu, Padre Edson, um grande abraço, até amanhã. Cuidado com as palavras, verdade. Até amanhã, se Deus quiser, com momento de fé e esperança. Daqui a pouquinho, Tintino, com a nossa unidade móvel e o trânsito em destaque, já já.

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1: Pois bem, vamos com o repórter Tino, tá na linha aqui com a gente. Tino, bom dia.
2: Olá, de Noel, bom dia. Bom dia aos amigos ouvintes ligados aqui no som da Andaiá FM. Manhã com a de Noel, primeiro lugar em audiência no horário. Vamos lá com informações do trânsito. A unidade móvel da Rádio Andaiá está na Avenida Esperança Maria Preta com Alto Sobradinho. Estamos na localização aqui na Igreja Batista Esperança. Estamos aqui nessa região, região de grande movimento. A gente vale lembrar que nos horários de pico, o trânsito aqui é muito complicado. Trava tudo nessa avenida, lá no início do condomínio Europa, Rua Teodoro Dias Barreto, e horários de pico, 7 da manhã, 7:30 da manhã, meio-dia, 18 horas. O trânsito engarrafa lá e dá continuidade até aqui nessa região da Avenida Esperança, aqui na altura da Igreja Batista Esperança. Aqui é a ligação com a Rua Minas Gerais. A referência é o supermercado Santa Rita. Sinalização aqui é boa, viu, amigos? Tem muitas faixas de pedestres, tem placas também. Uma delas sinalizando velocidade máxima de 40 km. Então você que está com Waze aí, pegando aqui em Santo Antônio, você que está com Waze fazendo serviço de aplicativo, meu amigo do volante aqui de Santo Antônio, já sabe que a Avenida Esperança não tem dificuldade praticamente nenhuma de você se encontrar no trânsito. Um tantinho, olha, cuidado aí, meu amigo do mototáxi aqui, quase uma colisão. Meu amigo Santinho passando por aqui também, que é do táxi, ligado aqui na programação da nossa rádio Andaiá FM. A SPT gira muito aqui nesse trecho, porque o trânsito

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segunda-feira, 8 da noite. O Corinthians enfrenta a equipe do Vitória. Esperar, né? Quem sabe aí a primeira vitória do Vitória fora de casa, pelo amor de Deus, será que vai terminar o campeonato e o Vitória não vai jogar, não vai vencer um jogo fora? Impressionante. Mas esse desespero aí do Corinthians,

O Vitória pode aproveitar isso aí, viu? Pode aproveitar disso aí. Esse momento de instabilidade do time do Corinthians. Pois é, meus amigos, as informações para você acompanhando, para você ouvindo a nossa Andaiá, primeiro lugar.

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1: Muito bem, vamos lá agora, 9:01. Vamos à primeira edição de hoje do Jornal da Hora. Incêndio atinge cemitério de Santo Amaro e mobiliza equipes de combate às chamas.
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Lembrando que hoje tem, daqui a pouquinho,

0: Salvador, falando ao vivo para a Coelba Sede em Narandiba, em Salvador, e a sua direita tomar conhecimento do que está aqui ocorrendo. E já vou deixar aqui bem claro, se houver uma tragédia, mas a responsabilidade é inteiramente da Coelba. Muito obrigado e bom dia.
1: Muito bem, tá aí o alerta, e é bom que façam algo aí, pessoal, Coelba, viu? Tome as medidas cabíveis, resolva o problema antes de ter um problema maior, de ter um problema pior, viu? É, e o Alisson tá chamando a atenção, fazendo este alerta já há um certo tempo, vem alertando aí, mas infelizmente até agora ninguém tomou uma providência. Vai esperar o quê? Um acidente? Vai esperar um acidente acontecer? Uma vida ser ceifada? Que pode acontecer sim. Uma vida ser ceifada para depois se resolver o problema? Então antes do mal pior, viu? Vamos resolver o problema. Atenção, Coelba. E o Ministério Público também, segundo o Alisson, no Ministério Público dá um puxão de orelha no pessoal da Coelba também. Olha, tá tendo esse problema, vamos resolver. Vamos resolver. Isso acontecendo em Cruz das Almas. Quero agradecer ao nosso amigo Alisson pela participação aqui no nosso programa. Muito obrigado, meu amigo Alisson.

garantia de segurança jurídica, além de ampliar a presença dos jogos brasileiros no mercado internacional. Papa Leão 14 vem à noite no hospital e tomou café da manhã nesta quinta. As informações estão em um comunicado emitido pelo Vaticano. O pontífice de 31 anos está internado desde que foi submetido a uma cirurgia para a retirada de um tumor no pulmão. O Palmeiras venceu o Fluminense por 2-1 no Maracanã e conquistou vantagem para o jogo de volta na semifinal da Libertadores da América. Hoje, Flamengo encara o Estudiantes.

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sensor de torque ou tipo CVT, reagem contínua ou de dupla embreagem, evoluíram muito em robustez e eficiência, mas exigem hábitos de condução e manutenção corretos, principalmente a manutenção preventiva rigorosa para evitar problemas, quebras que podem custar muito caro para você. Primeiros cuidados ao dirigir, a sequência correta ao estacionar, a posição P, nunca coloque na posição P com o carro solto, ou seja, porque isso joga todo o peso do veículo para uma pequena trava interna na transmissão. A sequência correta é a seguinte: pare o carro completamente com o pedal no freio, coloque a alavanca na posição N de neutro, depois puxe, acione o freio de mão, seja aquele convencional ou eletrônico, depois tire o pé do pedal do freio para o carro assentar no freio de mão, pise no freio novamente e aí você muda para a posição P. Trocas de marcha apenas com o carro 100% parado. Jamais mude da posição D de drive para a posição R, por exemplo, ou vice-versa, com o veículo ainda em movimento. Essa pressa gera um forte estresse mecânico e desgaste prematuro nos componentes internos do câmbio do seu veículo. Não dê em paradas leves, como nos semáforos, por exemplo. Não mude para a posição N em paradas de semáforo. As caixas modernas gerenciam eletronicamente o alívio de pressão hidráulica, ficando alternando do neutro desnecessariamente, causa desgaste nas embreagens internas, reduzindo o fluxo de lubrificação do câmbio.

71. Imagine, meu amigo. Há quanto tempo, hein? 1971 foi lançada a música Não Quero Dinheiro, Só Quero Amar. É, rapaz. Tim Maia, conhecido pela voz marcante, pela mistura do soul, do funk, da música brasileira, ajudou a popularizar este estilo no país. Inclusive, a canção

0: Muito bem. Tem mais um vídeo que é de Elson, pedreiro estourado.
1: Bom dia, Noel. Bom dia, Noel. Uma boa quinta-feira. Uma quinta-feira cheia de bênção aí. Nubrado, sozinho. E uma primeira nubrado, certo? Bom dia, Noel, pra você, pra rapaziada toda da FM. Tá falando de Elson, pedreiro estourado.

0: você, que eu também fico, mas eu já dou a risada, viu, de você, Tino. Mas eu, Anne também, eu assisto, dou risada também. E você já gosta de sorrir, você faz um programa maravilhoso, meu amigo. Oh,
1: obrigado. Amém, amém, amém, minha querida amiga. Valeu. Tem mais ouvinte aqui com a gente para te finalizar o programa.
2: Bom dia, meu amigo doutor.
1: Dois Zé Mota.
2: Quem fala aqui é seu amigo Zé Mota, livre independente. Que Deus lhe dê um bom dia, meu irmão. Você, a sua família, toda a família da FM, todos os seus ouvintes, Santo Antônio de Jesus, Zona Rural, Feirante, aquele abraço especial. Quero mandar um alô especial, meu amigo Leandro do Corretor.

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0: branco e um caminhão na manhã desta quinta-feira, no Largo do Tanque, em Salvador. 9 pessoas ficaram feridas. O veículo havia saído de Cabaceiras do Paraguaçu, no Recôncavo Baiano, e transportava pelo menos 10 passageiros, além do motorista. O grupo seguiu para atendimento médico nas obras sociais de Irmã Dulce. Em instantes, a última notícia.
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2: Muito bem, gente, aí, Andaiá FM, agora 10:10. Muito bem, estamos chegando, estou chegando para ficar com você, com muito prazer, até as 12 com o nosso
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2: Muito bem, começando o nosso Show dos Bairros a partir de agora. A doutora Adnoel volta amanhã, viu? Volta amanhã com

Onda FM, primeiro lugar, verdade, agora 10h19, agora tem eles, Jonathan e o Zé Vaqueiro, né? Bom dia pra você.

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manhã da FM, primeira hora de verdade, agora 10h37. Estamos de volta aqui com o nosso show dos bairros. É, tá na hora do nosso Toque Biz, hein? Toque Bizão. Agora tem overdose. É. Chegou overdose no nosso show dos bairros, oferecimento. 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

0: Deus abençoe. Obrigado, meu amigo.
1: Eu que agradeço. Bom te ver.
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0: Muito bem, tem ouvinte aqui pra falar com a gente?
1: Ô Sidney, bom dia.
0: Bom dia.
1: Alô aí, pra Zelão, pra Deusa, pra Tereza, estamos aqui no Alto Santo Antônio, fazendo fiscalização e ouvindo a melhor 97.1.
0: Pronto, um abraço também, Maria da Conceição, do loteamento Parque São João, participando também aqui, tá? Mais ouvintes?
2: Bom dia, Sidney. Ó, Sidney, bode menino comprado já tem aí, viu?
0: Pronto.
2: Bode meu nome, eu concorrer desse capacete aí, viu? Que eu tô precisando.

0: para transmissão de propaganda eleitoral obrigatória, conforme determinação do TRE.
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0: é uma alteração no coração da cidade. Ela que diz o que o gestor vai fazer, o que o direito do servidor público, as regras, ela vai ditar tudo aqui. Então, acho que é um momento importante para Santo Antônio. O que vocês estão fazendo aqui é legal, divulgando, dando ciência à população de que a lei orgânica ela vai sofrer essa visão, essa alteração, para que depois as pessoas digam, não, mas não ouvi falar, eu não sabia. Todo mundo tem que participar, meu amigo. O povo tem que participar dessa audiência pública aqui e levar também a sua contribuição, entendeu? 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
1: Muito bem, Joanito, um abraço para todos que estão acompanhando o nosso programa. Saudar aqui ao vereador João Bené, ao doutor Fabrício, os colegas de trabalho, todos que estão acompanhando a gente. João Bené, rapaz, tem sido o vereador mais comissionado dos últimos...
2: De fato.
1: Desse último ano. Ele preside a comissão processante, preside essa comissão para lei orgânica.
3: Ainda bem que você falou comissionado, achei que
2: ele recebeu
3: outra comissão.
2: Mas não, atribuído.
1: Não. Realmente, ele está envolvido em muitas comissões.
3: Ah, muito bem.
2: Está sendo bem atribuído.
3: Então é muito. Exatamente.
2: E outras três ainda lá na Câmara.
1: Mas a pergunta é a seguinte, né? Tem aí as expectativas, por exemplo, Zona Azul, o próprio PDDU. Isso. Não dependem efetivamente da lei orgânica, mas tem que seguir diretrizes que estão dentro dela. Não é? Como é que vocês fazem essa prospecção aí dentro do novo pacote da lei orgânica? O que é que faz sobre isso? Fala sobre isso dentro desse novo contexto? Porque a população está aí nessa expectativa já há muitos anos.
4: Com certeza. Vamos lá. A lei orgânica nada mais é do que a Constituição, né? Ela vem para organizar a Câmara, a Prefeitura, o direito do cidadão, as regras, os impostos, né? As ações e prever também alguns direitos, né? Uhum. Alguns direitos já estão na Constituição, não há necessidade de replicá-las.
1: Correto.
4: Dentro da lei orgânica, mas outros sim. Esses especificamente sobre trânsito, sobre transporte, a lei orgânica ela prevê

0: inclusive em atualizações, né? Então, a Lei Orgânica também está vindo nesse momento para atualizar, para suprimir o que não tem que estar ali. Não é suprimir direitos dos cidadãos, mas é deixar para que leis específicas de natureza jurídica que a compõem cada possa tratar de forma mais específica.
1: Muito bem. Bom, João, tomara que a população compareça, né? Porque às vezes a gente faz aqui o chamamento, as audiências públicas, as entidades, muitas delas comparecem com seus representantes, né? Ministério Público, enfim. Mas a população às vezes não vai. Não sei se é, não digo desinteresse, mas talvez
0: por
1: falta de conhecimento daquilo que vai ser tratado e fazer a conexão de que aquilo que vai ser tratado na audiência pública reflete diretamente no dia a dia do cidadão.
2: Cristina. Também sobre essa importância, né? Que o que for decidido ali for... reflete
3: no dia a dia das pessoas, com certeza. Agora, obviamente que nós vamos mexer aí também na questão política,
1: isso.
3: Número de vereadores, vamos mexer numa série de coisas, porque a lei orgânica, a partir daí, ela é original e a partir dela você

0: estudando. Uhum. Então, eu fiquei muito feliz, porque é um momento que você pode estudar mais a fundo as leis, entender alguma coisa, você está sempre ali perto, né? Mas você se obriga a estudar, entender com as suas modificações, o que é que isso vai alterar para a realidade da cidade. Então, é muito bom que a população vá, as entidades todas, para a gente discutir com seriedade da melhor forma possível.
1: Não, só para não perder esse liame aqui, nós temos duas questões aqui para o doutor Fabrício e para João Benet também. O senhor falou em relação de algumas situações que estão na lei orgânica, mas que não deveriam, digamos assim, estar ali, até pela questão do tempo, né? Uhum. Ou de

0: vai, como é que funciona isso? Porque tem gente que às vezes questiona, mas não sabe procurar.
1: É uma coisa bem comum. Mas o mais simples de dizer à população é que, na verdade, o vereador que ele elegeu, uhum, ele tem três funções primaciais: legislar, fiscalizar e representar. À medida que ele representa a comunidade, ele é o meio pelo qual a população, o munícipe, pode acessar, né, a cobrança das legislações que não estão sendo cumpridas, assim como os órgãos de controle também, uhum, seja o próprio TCM, seja o próprio Ministério Público, Defensoria Pública também. Então, mas principalmente o legislador, que o vereador, né, ele também é fiscal, então ele pode fiscalizar, ele deve, ele tanto cria quanto fiscaliza. E o munícipe pode ter uma porta de entrada do próprio vereador para poder cobrar a inexecução de qualquer legislação.
2: Ah, então, doutor Fabrício, essas mudanças poderão ampliar ou restringir os poderes dos vereadores ou modificar as regras de fiscalização dos atos do prefeito?
1: Não. O objetivo da atualização do Lei Orgânica não é essa. Não, se fosse, seria para aumentar, mas para retirar, jamais. Na verdade, a gente está dando a segurança jurídica à medida que a gente está colocando os pontos nos is. Sabe? Nada de tirar direito nenhum do município, nem do próprio vereador. Muito pelo contrário. É para realmente dar amparo a ele fiscalizar o executivo.
2: Só para eu finalizar aqui minha participação, o vereador João Bené disse que fez estudos, ficou feliz, né, de entender toda a lei orgânica, ficou até assim... Eu gostaria de saber se algum ponto ali te chamou a atenção e você... Mudança.
3: Boa. Olha, a base que me deixou mais empolgado foi realmente a parte econômica, uhum, até para o secretário da Fazenda, Bernardo Júnior, e ele realmente fez uma leitura lá de tudo que precisava ser modificado. Foram poucas coisas, mas foi um assunto que eu me aprofundei mais nessa parte, né, da Fazenda aqui.
0: Você está preocupado com o imposto que o povo paga?
3: Também, né? Exatamente.
0: Rapaz, está sendo feito?
3: A lei orgânica, 104 artigos.
0: Ah, misericórdia.
3: Então, são muitos artigos.
2: Qual foi a sua sugestão nessa área econômica?
3: Não, teve a área... Não, sugestão não. Foi mais de aprendizado.
4: Entendimento.
3: É entendimento, de fato.
4: Muito bem.
3: E... Você está falando que agora...
0: Falei dos impostos e você...
1: Se você fez alguma
3: indicação... Não, essa indicação não fez.
0: Aí a pergunta foi de Cristina.
3: Foi mais de aprendizado mesmo dessa parte.
4: Essa será a primeira audiência pública? Essa primeira?
3: A primeira. Já teve outra? A primeira audiência vai ser hoje.
4: Não poderia estender para os bairros, para os sindicatos, as associações? Boa. Porque é algo muito sério. Isso é uma mudança, né, profunda.

0: muda nada.
1: É justamente
0: então por a isso. Câmara teria hoje voto suficiente para. Pode suficiente.
2: Tomara que aconteça, como aconteceu semana passada, né,
3: sim,
2: João?
3: Sim, sim.
2: Que não recordo.
0: Agora, não precisa botar na lei orgânica, não, mas vou perguntar pra vocês. E o carro da Câmara vai lotar quando? Eu
2: tenho que perguntar. Boa. Já falar sobre isso.
0: Vai lotar quando os carros?
4: Também quero saber.
0: Vai botar na lei orgânica isso? Não é possível um negócio desse.
4: Na verdade, já deve existir, saber. Né?
0: Como é que vai plantar? Porque isso aí é da mesa, é um ato da mesa para resolver
4: isso.
0: Ah,
4: pois é.
3: Entendeu? Direto com a Câmara isso.
0: É, direto com a Câmara. Eu tenho dito que o presidente Kaique, que ele é um político em ascensão, é o principal sucessor, um dos principais sucessores aí de Genival, precisa adotar essa medida, até por uma questão de transparência.
2: Claro.
0: A população requer isso, a população existe. Você viu ontem aqui quantas pessoas ligaram aqui para a rádio? Porque, veja bem, todas as câmaras, o carro tem plotagem. Uhum. São Felipe tem ali o brasão de São Felipe, Muniz Ferreira tem, Vazedo, Mutuípe. Então, os carros da Câmara de Santo Antônio é recurso público. Ali é recurso público. E são carros públicos também.
2: Sim.
0: É gasolina, o aluguel do carro. Então, seja o vereador, quando se desloca para qualquer local, a população tem que saber que ali tem tá a serviço da Câmara. O carro da Prefeitura não está lá a serviço da Prefeitura. Uhum. E que a Câmara não pode ter? Então, a gente precisa... Estou questionando aqui todos os dias o presidente da Câmara e estou questionando João Bené. E João Bené saiu muito da Câmara lá. É da mesa. Saiu de baixo.
4: Mas quando ele esteve aqui na isso, semana exatamente. Passada... Você quer falar?
3: Não, pode falar.
4: Não, eu começo e você termina. Ele disse que por ele ser policial civil, ele é a favor da discrição aí.
0: Ou não, seja, mas
4: da falta de... Da não identificação.
0: Não, mas mas ele aí... Mas ele, enquanto vereador, é diferente.
4: É isso, aí vai explicar agora como vereador.
3: É que eu tava, justamente, eu tava aqui com o Jorge, quando surgiu esse assunto, que eu falei que não teria problema nenhum, acho que por todos os vereadores em relação à plotagem do carro, mas que eu entendia também a função de ter um carro à paisana, gerência da Polícia Civil, de você poder fazer uma parte de fiscalização sem ser identificado, sem poder chegar numa obra, sem que uma pessoa avise para outra que você está indo. Sem, essa parte, eu acho, essa parte
0: eu vou,
3: fiscalizatória,
0: eu acho você é meu amigo, eu vou lhe apertar. Quando você foi candidato, você não se identificou, não?
3: Sim.
0: Pronto, identificou. E se identificou como alguém que ia fiscalizar o povo, que ia fiscalizar as obras.
3: Sim.
0: Ia fazer, pronto, então já está identificado. Então, por que o carro não pode ter identificação se o vereador, todo mundo já sabe, a carinha está lá na tela.
2: Posso dar uma sugestão?
0: Então, o assessor pode dirigir seu carro. E sem agora dúvida. Tem que ter o emblema lá da Câmara.
2: Posso?
0: Eu discordo dessa questão de dizer, não, tem que ter a descrição, porque o vereador vai fiscalizar e ninguém pode saber que o vereador chegou. Peraí, meu irmão, não.
3: Não é que pode chegar. Eu estou falando só contra.
0: Da polícia é diferente.
3: Não sou contra a... Não sou contra a identificação.
0: Já temos um voto.
3: Eu estou falando que...
0: Temos um voto a favor.
3: Eu estou falando que eu entendo...
0: Levanta a mão, João. Levanta a mão, João. Vota

organizada, forte, que garanta a segurança jurídica e assegure todos os direitos que a Constituição prevê para todos os munícipes de Santo Antônio de Jesus. Agradeço a oportunidade também do doutor e presidente Kaique de me dar essa oportunidade de estar

Solta todo mundo. Solta todo mundo e pronto, a verdade é essa. Solta todo mundo aí, entendeu? E aí a gente soltou todo mundo, resolve a vida do povo. Resolve a vida do povo. Vamos que vamos. Na linha 2 agora, dona Anne.

0: você como advogado, fazer uma pergunta, você aí no ar, viu? Cadê a saúde de Santo Antônio de Jesus? Estão aqui com 10 exames, a mulher com mais de 15 tipos de exame para fazer, marcou, nunca marcou, ela está fazendo 6 meses sem fazer. E não é só não, viu? A população quase toda.
1: Misericórdia.
0: Se a população soubesse fazer essa manifestação sobre esses exames e esse posto, porque todo dia não tem, não faz, não marca. E quem tem dinheiro para tudo, né? Dinheiro para tudo, foi festa para tudo, com assim, quem tá sofrendo é o povo, né? Liga aí, Joanito, um abraço.
1: Meu Deus, você quer que eu diga o quê, meu irmão? De 15 exames na mão, só fiz um e já tem um ano que não entrega. Saúde. Em Santo Antônio de Jesus, é aquela história. Não é de jogar tudo no colo do governador também não. Porque quando é regulação, até a gente mesmo aqui, pau, fumaça, fumaça o governador, fumaça a secretária, é verdade. E a gente vai fumaçar mesmo. Agora também o prefeito tem que fazer a parte dele, mano.
2: Claro.
1: Como é que a pessoa leva um ano para receber o resultado de um exame?
2: E nesse decorrer desse ano, já surgiram com certeza outros problemas de saúde.
1: Aí o que vai acontecer? Pessoa, vai cair lá na regulação.
2: Pois é.
1: O problema de saúde se agrava, aí vai brigar por uma vaga na regulação, uma situação que podia ser resolvida.
2: Exato.
1: Linha 7 tem alguém. Alô, boa tarde.
3: Boa tarde, Juanito. Boa tarde a todos aí. A parte em Vazio também tem, já tem 10 dias sem cair água. 3 dias sem cair água. O município chega certo, na data certa. Mas a água.
2: Esse
3: é complicado essa situação da Embasa aí, viu?
1: Por isso que às vezes ela tem. Certo. Embasa, né? Mais um aí reclamando da Embasa. Hoje abriu as comportas. Abriu as comportas hoje, estão fumaçando em base. Também está todo mundo sem água. Não tem água, Itajaí.
2: Pois é.
1: Lugar nenhum.
2: Ontem teve serviço de manutenção, né?
1: Uhum.
2: O serviço ficou desregularizado até o final da tarde.
1: Vamos aguardar. Linha 8.

0: Poder aí, podia ser o Flávio presidente, como é Lula atualmente presidente. Então, tem que tocar. A administração não pode parar em função da eleição. Uhum. Por isso que as pessoas não compreendem isso, né? Vamos na linha 6 agora, o último. Alô?
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0: 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Aproveitar aqui minha última fala. Pessoal lá do Tabuleiro do Menezes está pedindo, pelo amor de Deus, que quem toma conta da bomba, ligue a bomba. Porque, inclusive, chegou uma informação para a gente aqui, de uma pessoa que eu vou preservar a identidade, meu caro Joanito Barbosa. Quem toma conta dessa bomba está ou é uma pessoa extremamente mal-humorada e mal-educada, tratando todo mundo com grosseria. E aí não pode, né? Tem que tratar todo mundo com educação, viu? Você que toma conta da bomba aí do Tabuleiro de Menezes, tá certo? Não pode ser assim. A bomba não é sua, a água não é sua, é para todos. Tá bom? Vamos lá com o nosso Andaiá Esportes, a segunda edição. Anny Magnata, a bola é sua.
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2: Maravilha, Itajaí, Joanito Barbosa. Vamos com o nosso Daiá Esportes, a segunda edição, que tem um oferecimento das lojas MIB. 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E vem aí um novo capítulo para

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1: Escuta só. Essa aqui maltrata, né? Toma uma dose comigo aí. De repente bateu uma saudade de você. 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

0: Deus abençoe, Anne. Deus te abençoe.
1: Amém. Valeu, meu amor. Um abraço, viu? Obrigada aí pela informação, né? Sobre a Taíde. Que Deus abençoe a Taíde, a família e a todos vocês aí também. Viu, minha amiga Mara? Ó, sua esposa aqui, ó, pra falar comigo também.
2: Boa tarde, Anne. Boa tarde, abençoada.
1: E aí, Nau?
2: Anne.
1: Oi.
2: Onde a esposa da Taíde não foi pro colégio, não?
1: Oh, meu Deus.
2: Só segunda-feira.
1: É assim mesmo.
2: É, quero mandar um alô aí pra Calessa da Sapucaia. Maior namorador, Anne.
1: Eita!
2: O irmão dele, Kiro.
1: Me conte essa história aí.
2: Liberado
1: direito.
2: Do Rio da Dona, Domingas, do Rio da Dona. Pra Zé Mota Livre Independente, Nativa, sim. Clarice, Alice. Todos vocês aí da rádio, que Deus abençoe. Uma ótima tarde, Anne.
1: Valeu, Nau de Rita, meu amigo. Anne. Valeu, Nau. Um abraço, meu brother. Toda essa turma boa aí na Sapucaia.
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1: Agora 3:34.

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Erguíssimo lugar, 7 minutos para as 4. Já já o nosso Me Conta Sua História. Por enquanto tá rolando o nosso Aqui Tem Oferecimento. 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

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A formação de um ciclone extratropical nesta sexta-feira, ou seja, amanhã, né, próximo à costa das regiões sul e sudeste, deve provocar rajadas pontuais de vento e queda de temperatura em parte do Brasil. O fenômeno será resultado da intensificação de uma área de baixa pressão no litoral do sudeste. O sistema também deve favorecer a chegada de uma massa de um ar frio ao centro-sul do país. Em instantes, a última notícia.

ali com a vida da pessoa e tá mexendo diretamente com o casamento do Roberto. E quando ele foi falar pra esposa isso, ela chamou ele de egoísta. Falou, você tá sendo egoísta, você não tá pensando na minha parte, você não tá pensando que é a minha mãe, que eu tenho que estar aqui cuidando dela. Só que ele falou, amor, mas você tá, tudo bem, eu entendo, você tem que estar mesmo, mas você tá aí esse tempo todo porque você quer, porque seus irmãos também, né, estão aí pra te ajudar, eles estão se oferecendo, mas você que não quer. Aí ela, você não entende não. Aí ele mandou a história pra gente, pra Rabeane. Eu vejo sempre as histórias, sempre nós homens somos vilãs e tudo mais. Sabia aí dos seus amigos ouvintes, nessa história eu também tô errada, já que em todas as histórias a maioria dos homens estão errados. Eu quero saber, eu realmente tô sendo egoísta com minha esposa, né? Ou ela que tá se sobrecarregando demais e esquecendo do nosso casamento.

0: Boa tarde, Anne
1: Magnata. Boa tarde.
0: Linda Samba aqui.
1: E aí, Lin, tudo bem?
0: Anne, é o seguinte, a história aí tá... Tá bem tranquilo pra opinar hoje.
1: É, né, Lin? Deixa
0: e aí
1: opinião.
0: É o seguinte... Lógico que o rapaz aí tá errado em momento nenhum. Em querer exigir a presença da mulher dele de volta em casa com ele. Afinal de contas, eles têm uma história. Uhum. Eles são casados, né?
1: É.
0: Mas aí é o seguinte, aí dá pra se pensar que talvez esteja acontecendo alguma coisa do outro lado da situação.
1: Será?
0: Ah, que essa moça só tá aí esse tempo todo cuidando da mãe. Será que nesse meio tempo não apareceu ninguém na vida dessa moça?
1: Vai saber.
0: Na infância dela. Hoje qualquer coisa parecida.
1: Eita, será?
0: Outra coisa, Anne. Vou dar um conselho a ele aí. Roberto, não é o nome dele?
1: Isso.
0: Roberto, é o seguinte, mano. Vamos fazer o seguinte, eu vou te dar o conselho do que eu faria no seu lugar.
1: Diga.
0: Eu diria a ela que ela poderia ficar mais um pouquinho lá, o tempo que fosse necessário. E eu ia contratar uma secretária do lar para cuidar da minha casa no período que ela não tivesse.
1: Eita.
0: Certo? De forma diligente, uma secretária do lar que me agradasse. Eu ia contratar para trabalhar dentro da casa que eu moro com a mulher. Né? E aí, no dia que ela resolvesse lá, ela ia encontrar a secretária lá.
1: Eita!
0: Cuidando da casa.
1: Eu entendi, certo? Viu? O recado.
0: É, não.
1: Tá certo.
0: E eu consigo que eu dou esse rapaz.
1: Valeu, meu brother.
0: Pode fazer isso pra ver se ela não volta pra casa rapidinho? Manda! Valeu, Anne.
1: Olha
0: essa
1: aí.
0: Essa é a minha opinião. Forte abraço.
1: É, né,
0: Lin? Fica com Deus. Manda aquele abraço pra minha galera da Ração Avivip aí.
1: Valeu!
0: Beleza?
1: Um
0: forte
1: abraço,
0: Anne.
1: Tamo junto, Lin. Um abraço. Grande, lindo samba. Um abraço pra toda essa galera massa e essa turma da Ração da Avivip. Sempre ligados com a gente. Coisa boa demais. Obrigada pelo carinho.
2: Oi, Anne.
1: Oi.
2: Boa tarde.
1: Boa tarde. Sim, Nath.
2: Quem tá egoísta é ela, que ela sabe que ela não pode tomar uma responsabilidade pra ela sozinha de cuidar da mãe.
1: É,
2: mãe,
1: né,
2: mãe, tá precisando.
1: Tem vista que tem outras
2: mas
1: pessoas,
2: se tem outros
1: né?
2: irmãos, tem de ser dividido, uma semana pra um, uma
1: Olha
2: semana pra
1: aí.
2: Outro. Uhum. E ela saber que ela também tem o marido dela. Ela tem de ter a responsabilidade, quer dizer, não, eu tenho meu marido, tenho minha casa pra cuidar, ela tem
1: Isso.
2: de pensar também nele.

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1: Ah, segura, galera.
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0: além de cuidar da mãe na casa dela, ela cuidava da casa. É complicado. Você tem alguma coisa nesse negócio aí?
1: Vai saber, viu,
0: vai
1: Silvio?
0: Vai saber, hein? Valeu, pois Anne, é. Abraço, fica com Deus,
1: valeu,
0: minha querida.
1: Meu
0: beijo.
1: Amigo. Um beijo, meu querido. Deus abençoe. Obrigada aí pela sua participação, viu? Tamo juntos. Obrigada pelo carinho também. Sempre passando aqui, rapaz. Ligado com a gente, né? Sintoniza aí na... quando ele passa aqui em São Antônio de Jesus, né? Carreteiro aí. Quando passa aí pela BR-101. É, rapaz. Ele sintoniza na 97.1, né? Pra ouvir a gente, ouvir a história. Obrigada, viu, Silvio Carreteiro? Deus te abençoe e te acompanhe aí nessas estradas da vida, meu amigo. Tamo junto.
2: Ô, Anne, boa tarde, Anne. Rapaz, esse rapaz é até bom demais. Porque se é outra aí, rapaz, dava a mesma assistência a ela que ela tá dando a ele. Você vê, rapaz, e daí é bom demais que tá procurando por ela.
1: É, né,
2: tem que cuidar da mãe, tem, mas também tem que cuidar do esposo, né? Cuidar dele, rapaz. Pelo amor de Deus, lembra que tem um esposo em casa, dorme uma noite na casa da mãe. Outra noite com o esposo, passa uma tarde com a mãe, outra tarde com o esposo. É assim que se faz.

0: E para você, vamos à última edição do Jornal da Hora. Novo ferryboat deve chegar à Bahia até dezembro.
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0: 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Olha, o sistema de reconhecimento facial da Secretaria de Segurança Pública da Bahia ajudou a localizar nesta quinta-feira o foragido da Justiça de número 2000. O homem que tinha um mandado de prisão por dívida de pensão alimentícia foi identificado por uma câmera em Dias d'Ávila, na região metropolitana de Salvador, após um alerta emitido ao Centro de Operações e Inteligência da pasta. Com esse resultado, a tecnologia se aproxima de um novo recorde anual de capturas. 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

0: Sabor incrível e qualidade inquestionável. 5:30 aqui no Melhor. Um ótimo final de tarde pra você. Já as últimas participações no 997116971. 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Já eu volto com o nosso Talk Biz e as três mais, mas antes, hein? O nosso Andai Esportes, a terceira e última edição. 97,1
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3: 5h39, um ótimo final de tarde. 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Olha, a Confederação Brasileira de Futebol negou que tenha arrivado o contrato com a Globo para a transmissão dos jogos da seleção brasileira até 2030. Segundo a entidade, as negociações ainda não foram iniciadas. A informação foi divulgada pela coluna F5 na Folha de São Paulo. A emissora anunciou durante um evento realizado ontem lá em São Paulo, que exibiria amistosos e partidas eliminatórias para a Copa do Mundo de 2030. E após o anúncio, a CBF esclareceu que aguarda a definição do formato da próxima edição das eliminatórias.

0: Ah, no teu caso aí, irmão, pode ter certeza, ela quer é ficar longe de você.
1: Olha aí.
0: É isso mesmo, ela quer ficar longe de você.
1: Será, bicho?
0: Aí a mãe tá ali, não, mãe, eu vou ficar, vou dormir aqui.
1: É melhor fugir.
0: Tal.
1: Fugindo do marido.
0: Aí, com certeza a véia já tá sabendo de tudo, que ela não quer ficar perto de você. Fica aqui, minha filha. Das vezes a véia até recusa.
1: Olha aí.
0: Os outros

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0: pode vir com resultado diferente. Vai trazer de fato aí um termômetro, né, de como é que tá a situação hoje, pensando aí no segundo turno das eleições. Matheus, hoje tem entrevista também na TV Globo, né? O Lula. É. Amanhã, o Flávio Bolsonaro. Expectativa também para o debate no domingo, né?
1: O debate que é o que está sendo mais falado, né? Até porque o primeiro momento o Flávio disse que não iria. Aí Lula diz, eu vou e quero ver meu adversário lá. Aí Flávio volta e fala, olha, eu só falei aquilo para ver se você iria mesmo. Será? Né? E agora diz que vai. Agora o Lula pode, fica numa situação que o Lula pode desistir mais.
0: É.
1: Não pode desistir mais, porque fica feio, né? Fica um momento...
0: Nenhum dos dois.
1: Nenhum dos dois, mas fica constrangedor, principalmente pra ele. Porque ele disse, olha, ele que chamou o Flávio pra ir agora. Então ele chamou, ele convocou, ele tá se garantindo ali. E de verdade isso pode gerar... Eu acho que vai ser uns debates, até porque o primeiro turno não teve debate, podemos dizer assim. Os que tiveram, não tiveram o PT, que queria que repercutisse, até Cury até saiu de um deles bem falado.
0: Bem avaliado, né?
1: E por isso tem segundo turno agora, essa possibilidade desse debate. Esperamos que ocorra o debate. Porque muito debate foi cancelado em cima da hora, na verdade, minutos antes de ser iniciado o debate. Então, por essa situação, realmente complica muito também, viu, Léo?
0: Olha, quem tá comigo na linha aqui, para fazer uma análise ainda mais completa de todo esse cenário, Levi Vasconcelos. Quando a gente fala de política, quando a gente fala de Bahia, meu amigo, a Levi Vasconcelos é referência para todo mundo. A faculdade que você for, quando fala de jornalismo, de cobertura política, Levi Vasconcelos é referência. E a gente tava falando aqui, Levi, sobre... Hoje tem pesquisa, Datafolha, né? E vai trazer um desenho de como tá de fato o cenário agora, pensando no segundo turno. Se o Lula de fato cresceu, se de fato ele está mais próximo ali do Flávio, ou se a diferença se mantém, como foi a diferença aí do primeiro turno. Boa noite, Levi, que satisfação estar conversando com você.
2: Eu tô com quem aí, Léo?
0: Você tá comigo, Leonardo Valente, com o Matheus Silva aqui com a gente, também com a Magnata.
2: Ok, meu amigo. Um abraço aí pra todos vocês aí, né? É, quando você faz rádio assim, você não tá vendo quem é que tá lá do outro lado, tem que perguntar pra... rádio é a comunicação da fala.
0: É verdade.
2: Mas vamos nessa. Olha, Léo, o começo do segundo turno, pelo resultado que saiu do primeiro, né?
0: Sim.
2: Flávio Bolsonaro pareceu largar na frente, na condição de franco favorito. Mas eu lhe confesso com toda sinceridade que tenho visto o pessoal do PT reagir com firmeza, né? Botou a cara na tela, tá indo pra rua. Não. Eu não sei se isso já mudou alguma coisa do ponto de vista das intenções de voto. Agora, com certeza absoluta, já mudou do astral da campanha.
0: O pessoal, PT não baixou a cabeça, né?
2: Não. Pelo contrário. Suspendeu. Foi pra cima.
0: Parece que tá havendo um movimento maior até do que a gente viu no primeiro turno, né?
2: Bem maior. Parece que o PT acordou, tá botando a cara na rua, fez aquela mega manifestação lá na Avenida Paulista, em São Paulo, depois fez em Copacabana, no Rio. Você não vê nada de Flávio similar, nada nem parecido, né?
0: Até
2: se
0: então,
2: isso,
0: né?
2: Vai mudar o rumo da eleição, eu não sei. O que eu sei é que é um cenário bastante trincado. O próprio Flávio é cauteloso quando fala disso. Ele diz com propriedade que não existe eleição ganha de véspera. Não existe, mas a gente sabe mais ou menos quais são as tendências. E a tendência está sendo, nesse exato momento, um visível crescimento de Lula. Se isso vai dar para ele virar o jogo, eu não sei. Mas que ele está bem melhor do que quando entrou no primeiro turno, não tenha a menor dúvida.
0: Ora, Levi, na sua análise, né, qual é o papel que a Bahia, por exemplo, e o Ceará também, né, o Elma ganhou, o Nordeste vai ter nessa tentativa de guinada aí do PT? Vamos falar da Bahia primeiro, especificamente. Você acredita, né, que a diferença aumenta na Bahia?
2: Olha, Lula ganhou aqui com 65% dos votos. É possível, sim. porque ele argumenta, eles, os petistas, argumentam.

0: dos votos. É possível, sim, porque ele argumenta, eles, os petistas, argumentam que muita gente não foi votar porque aí dá. Na verdade, foram e desistiram. Desistiram porque na primeira eleição, com um voto para o presidente da República, um para governador, dois para senador e um para deputado federal, outros 6 votos, né? Em cada.
1: Muitas filas, né?
0: Muitas filas quilométricas. Aí você faz outra pergunta, que o eleitorado de Lula é mais velho assim?

0: até que ponto. Agora, o fato objetivo é que o astral petista no segundo turno está bem melhor do que no primeiro, né? Eles estão bem mais otimistas, estão indo para cima, estão conversando, estão falando grosso. Vamos ver o que é que dá, né?
1: Agora, Levi, falando aí do resultado da Bahia, né? Pegou muito de surpresa.
0: Aqui na Bahia, não pegou de surpresa, não. Sabe por quê? Ouça bem, na Bahia, Lula tem o que dizer, né? Ele aqui tem essa votação histórica e é pra ter mesmo, porque o pessoal do Sul sempre olha a gente, pra nós nordestinos, com aquele ar de surpresa, né?
1: Uhum.
0: Eu prefiro achar que eles são escravocatas e nos acham escravos, né? A Bahia, historicamente, fornecia mão de obra lá para os paulistas, né? Com aqueles pau de arara e tal, pupupá. E disso resulta que hoje você tem mais. Até quando eu me formei em 1982, entrei na universidade em 1985, você só tinha uma Unifederal na Bahia.
1: Fez questão se entregar.
0: Agora você tem mais 5, né? São as universidades federais. Você tem aí nessa área aí de Santo Antônio, das Alvas, a UFRB, né?
1: Uhum.
0: Uma universidade dessa, para além dos conhecimentos que ela espalha, né? Para além do lado científico, tem um lado econômico também. Uma universidade dessa significa nada menos de que 100 bi por ano na área que ela está instalada, com custo de pessoal, etc e tal. Opa. E Lula fez isso, Federal de Educação. Nós tínhamos 2, um em Valença, outro em Uruçuca. Hoje são 36. Valença, que tinha 1, ganhou mais 1, tem 2 hoje, né?
1: Uhum.
0: Essa coisa toda dá um tchan mais forte a Lula. Você vê que tem muitos municípios aí que a Semi Neto ganhou, mas Lula também, né? Aqui na Bahia ele tem essa marca. Se vai dar para ampliar, como você está perguntando aí, eu não sei. O que eu sei é que ele tem sim um cenário bastante favorável, né? Bastante conectado com as expectativas do PT. Vamos ver se isso se reflete em votos, né? Isso é uma outra questão. Agora, que o PT está com um ar bem melhor, inclusive aqui na Bahia, não tem a menor dúvida, tá?
1: Muito bem.
0: Chegando junto e tem boa chance de encostar e fazer zoada.
1: Essa movimentação dos prefeitos também, né? Turmas, né? Levando para as ruas. Levi, vou abrir aqui o microfone para o Matheus também.

0: ganhar essa eleição. Até porque no primeiro momento, assim que passou para o segundo turno, o número é bem grande, né? E muitos analistas acabam postando, estando na internet, falando que a possibilidade seria muito difícil de Lula conseguir converter esses votos aí. E, inclusive, a gente viu a bancada da própria esquerda, deputados e deputadas também, falando diretamente para a direita, com o intuito de converter esses votos. Você acha que isso é capaz e é possível isso também?
1: Olha, eu não sei se vai se converter, até porque

5 descansadores, o que já é feito no serviço público de um modo geral, né? Isso não é nada de novo, não. Agora, quando você descamba disso por ponto de vista empresarial, isso tem um custo, né? E os empregados ainda estão meio assim, atônitos, sem saber o que fazer. Aí

0: e não será candidato, vai preferir pegar alguém do grupo e tal, opa, no grupo dele, no entorno dele. Quem já se ensaiou, quem já disse que gostaria muito de ser prefeito de Salvador é João Roma, que é do PL, né? Isto é o que você tem projetado de ACM Neto. Agora, o resultado da eleição, etc e tal, isso aí, rapaz, eu falava na eleição que Jerônimo ia ganhar com tranquilidade e eles achavam que eu estava tomando partido de Jerônimo. Não, não estava tomando partido de Jerônimo, estou sendo jornalista. Por um detalhe elementar, isso eu disse a ele, ao próprio Neto, por um detalhe elementar, o toma lá da cá é do jogo político, né? Toma lá tua estrada, teu hospital, tua escola, até teu emprego, dentro do aceitável, né? O da cá só não presta, conecta o bolso e dá cá os votos, né? O que é que a Semi Neto tinha para dar? Nada. Não tinha nenhuma referência federal.
1: Contra a máquina,
0: ele não tinha
1: difícil,
0: candidato, né? A presidente, era ele sozinho contra a máquina estadual, a máquina federal, tentando convencer os baianos de que o governo de Jerônimo é uma merda. Não é bem isso. Jerônimo pode não ser um grande gestor, mas é um cara muito fácil de trato pessoal com as pessoas. Ele vai pelo interior, ele identifica, ele fala com A, com B, com C, já não é o desconhecido de antes, né? E é um cara, como eu estou dizendo, que estrila simpatia. Neto focou toda a campanha dele nisso aí. Agora, faz o que devia ter feito já antes, que é declarar apoio ao Flávio Bolsonaro, né?
1: O senhor acredita que ele devia ter declarado já no primeiro turno?
0: Já no primeiro turno.
1: Seria melhor para
0: ele? Ter lado. Seria bem melhor. Político, você tem que ter lado, né? Qual é o jogo? Você aí em Santo Antônio, antigamente, não sei se ainda era Jacu e Beija-Flor.
1: Ah, então.
0: Eu sou Jacu ou Fuá? Eu sou Beija-Flor ou Fuá, né? Aí qual é o jogo de quem tá na política? Se eu sou Beija-Flor, é eu me qualificar entre os Beija-Flores pra chegar adiante, né? Ele não tinha referência federal. Você, historicamente, O governo federal sempre foi implicado com o estadual por uma razão lógica: dinheiro, apoio para você tocar projetos adiante. Foi assim que a CM mandou na Bahia durante 40 anos do avô dele. No dia que a CM perdeu essa conexão federal, foi com Lula, perdeu a eleição. Neto não tem essa conexão, teria que ter logo. Ele não queria ser taxado de bolsonarista e acabou tendo que fazer isso agora no segundo turno, quando a vaca já foi pro brejo, a vaca dele. O pessoal fala que Neto pode ser ministro no eventual governo de Flávio, né? Mas ele nega, ele disse que não está negociando nada disso, que por enquanto ele só quer disputar a eleição. E é isso aí. Agora, na outra ponta, Flávio também, ganhe ou não, vai precisar de ter uma referência mais consolidada aqui na Bahia. Mesmo não ganhando, ele ganhou um bom espaço. Você diz aí que a votação já diminuiu. Eu digo o seguinte: Neto não tinha nada para dar a ninguém. E ele, não tendo nada, já fez essa zoada toda. Ele devia se julgar um vitorioso. Que por enquanto ele conta com a grife do avô, né? De ACM. E o trabalho dele na prefeitura de Salvador, que é uma cidade muito importante, mas muito pouco diante de um universo de 417 municípios, né? Salvador diz muito

0: isso aí. Mas, de qualquer forma, vamos ver como é que a situação se desdobra. Acho que ele tem que se aliançar com o Lazo, porque aqui na Bahia, o PT ocupou o espaço que ele gostaria de ocupar. Aí você vem para 2030. 2030, Jerônimo não é candidato, porque não pode. Lula não é mais candidato, porque não pode. Reconfigura o cenário.
1: Uhum.
0: Né? Você tem Tarcísio Freitas, governador de São Paulo, Flávio mesmo que ganha a eleição, já está dizendo que é contra

0: de saber que está na hora de largar o barco, bota a deputada Ivana Bastos, presidente da Assembleia, candidata, que ela é uma deputada brilhante, é uma pessoa bonita, transita fácil, e a Bahia nunca teve uma mulher governadora. Então, e a campanha da primeira mulher governadora, certo é que, já que aqui na Bahia ou no Brasil pegou-se esse hábito, acabou de uma eleição, começa a se discutir a outra, né? Já está se discutindo 2028 e 2030.
1: Por outro lado, o PL também cresceu, o PL com raiz bolsonarista, né? Também cresceu aqui na Bahia. O Diego Castro, segundo mais votado, se não me engano, para a Assembleia Legislativa, mais de 100 mil votos.

0: 2022. Em 2022, imagem, Lula teve 69, o PT teve 69,73% dos votos. Já em 2026, teve 66,27%. Isso são dados do UOL, né? Inclusive. E o Bolsonaro, né? A direita, teve 24% dos votos e esse ano subiu para 28%. Então, Lula acabou perdendo, o PT acabou perdendo votos. Em compensação, a direita, o bolsonarismo acabou ganhando votos também. Isso pode, são dados importantes para esse cenário na Bahia, né?
1: Mas dentro desse cenário, viu, PL, você acha que pode vir com mais força, então?
2: Não, o PL já ganhou mais força, porque além disso tudo aí, ele também elegeu

0: sempre solícito, sempre quando a gente quer tirar uma dúvida, quando a gente quer conversar, bater um papo, nos atende. E sempre seguindo, sendo essa referência aqui para todos nós, Levi.
1: Ô, meu querido, muito obrigado. Mas me diga uma coisinha aí. Eu que também fico curioso. Como é que ficou aí em Santo Antônio de Jesus depois da eleição, do primeiro turno?
0: Olha, aqui Santo Antônio de Jesus, o Ditinho, ele ganhou, né? Então, Santo Antônio volta a ter, depois de mais de 20 anos, um deputado federal da cidade.
1: Foi o Ciccino.
0: O Rogério, deputado estadual, também saiu mais forte na cidade. 24, o Paulo Câmara chegou, apoiado pelo Ditinho, 9 mil votos aqui na cidade. Rogério, com 24, bateu, superou uma votação histórica que ele já tinha, que ele já teve na última eleição, em 2022. Diante a esse cenário, né, há uma expectativa.

0: quando estiver passando por aqui, passa aqui para tomar um cafezinho e bater um papo com a gente.
1: Tá beleza, meu querido. Vou marcar aí para eu dar um giro aí. Até tô aqui em Valença, que
0: tinha
1: um
0: problema de estar, né? Eu sei que o morro aqui é mais perto, é mais bonito, chama mais atenção, mas Santo Antônio também tem seu charme.
1: Com certeza, absoluta, e como tem, né? Eu já passei um tempo aí em Santo Antônio, na época que Renato Machado era prefeito.
0: Faz tempo.
1: Era briga de Jacuíba e faz tempo, né? E gostei muito da terra aí, viu? É um lugar muito simpático, muito aprazível, com uma definição comercial e política bastante dividida, o que muito ajuda. E assim que eu tiver condições, vou dar uma ligadinha para você, a gente marca, eu vou aí e lhe garanto com certeza absoluta que irei com a maior satisfação.
0: E eu vou cobrar essa visita.
1: Ok, Léo.
0: Valeu, Levi. Grande abraço, meu amigo. Uma boa noite.
1: Um abraço para vocês aí, para toda a equipe aí, para toda Santo Antônio de Jesus. Meu amigo Zé Reis Filho aí.
0: Gente, boa. Tá nos ouvindo.
1: Tá nos ouvindo.
0: Ex-vereador.
1: Um abração, Zé. Quando eu quero saber das coisas de Santo Antônio, eu ligo para ele.
0: É referência aqui também pra gente.
1: Ok, meu querido.
0: Valeu, Levi. Grande abraço. Muito obrigado. 6:36, nós vamos então a um breve intervalo e a gente volta já já.
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0: 6:37.
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0: mesmo, Léo, e amigos ouvintes também, né? A pesquisa Datafolha divulgou hoje, ou melhor, divulgada hoje, né? Mostra que há 10 dias do segundo turno, Flávio Bolsonaro do PL tem 47% das intenções de voto e Lula do PT tem 45%. Os dois candidatos estão empatados tecnicamente, né? Dentro aí da margem de erro. Em votos válidos que exclui brancos, nulos e indecisos, Flávio Bolsonaro tem 51% e Lula 49%. O número de votos válidos é o que a Justiça Eleitoral usa para determinar os resultados das eleições. O levantamento foi encomendado pelo jornal Folha de São Paulo. A margem de erro, Leonardo Valente, é de 2 pontos percentuais para mais ou para menos.
1: Pois é, empate técnico que já apareceu, né, na pesquisa Quest. Na pesquisa anterior, Flávio tinha 49%, caiu para 47%, enquanto Lula manteve seus 45%. Diferença é de 4 pontos, não era um empate técnico, agora é um empate técnico, né? Trazer aqui 2.500 pessoas ouvidas entre os dias 13 e 15 de outubro, ou seja, de ontem até hoje. Pesquisa Datafolha, então você acompanha mais detalhes aí no blog do Valente. Pesquisa feita parcialmente hoje pega um pouco do reflexo aí do que aconteceu ontem no Senado. Como a gente conversou mais cedo, pode haver uma interferência, né?

0: Né, Felipe? 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
2: Muito bem, 6:50. 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Olha, gente, nós trouxemos aqui, natural, né? Os prefeitos da região que declararam os seus votos. Inclusive o Ditinho, após o segundo turno, esteve em Brasília, fez foto com Flávio Bolsonaro, declarou seu voto em Flávio Bolsonaro, pediu apoio da sua equipe, inclusive o espaço, né, onde estava sendo a campanha de Ditinho e a campanha do Flávio. Muitos prefeitos da região declararam o apoio para o governador Jerônimo Rodrigues, e hoje quem declarou seu apoio foi o prefeito Genival Deolino. O prefeito falou hoje pela primeira vez no segundo turno sobre a sua escolha. Vamos ouvir o prefeito Genival Deolino.
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0: mesmo de folga, é de folga mesmo, né? Na maioria das vezes que eu vou. É porque a tentativa pra beber maior é quando eu chego lá.
1: Quando chega, né?
0: Quando eu chego do outro lado, aí sim. Mas na travessia mesmo, não.
1: Mas não sei por que você não me passa a credibilidade toda.
0: Eu não sei, tu acredita que é verdade? Nunca me bateu assim vontade de tomar uma, como diz o povo, é um bom baiano, de tomar uma cerveja na travessia, de verdade mesmo. Agora sim, o vídeo dele faz referência.

0: tá aí no blog do Valente o vídeo, né, as imagens desta operação, Polícia Civil que prendeu um investigado por tráfico de drogas, mas nos bastidores, né, as investigações apontam que foi uma liderança importante. Ana Magnata com mais informações.
1: Olha, Leonardo Valente, a Polícia Civil prendeu em flagrante, investigado por tráfico de drogas durante a Operação Rota Oculta. Isso aconteceu hoje aqui em Santo Antônio de Jesus. A ação foi conduzida para a primeira delegacia territorial do município, em colaboração com o Ogat Leste, da Quarto Corpim, e também resultou na apreensão de entorpecentes. Olha, a investigação começou após o recebimento de informações sobre a comercialização e a distribuição de drogas aqui em Santo Antônio de Jesus e na região também. Segundo os elementos apurados pela polícia, imóveis e veículos estariam sendo utilizados para armazenar, transportar e entregar as substâncias ilícitas. De acordo com a Polícia Civil, as equipes realizaram diligência de campo, monitoramento e identificação dos locais e veículos ligados ao investigado. Com base no trabalho investigativo, a autoridade policial solicitou à justiça a expedição de mandados de busca e apreensão. E as medidas foram autorizadas pela primeira vara criminal da comarca aqui de Sage e cumpridas durante a operação Rota Oculta. E durante as buscas, Leonardo Valente, os policiais localizaram e apreenderam drogas. A ação resultou na prisão em flagrante do investigado, que foi levado à unidade policial, junto com o material apreendido para a formalização dos procedimentos cabíveis.
0: Muito bem, tá? 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Então, siga aí, @ blog do Valente Oficial, acompanhe com a gente todas as informações de toda a região e desde já muito obrigado a você aí pelo carinho, pela confiança de sempre que vem nos fazendo a quase 260 mil seguidores hoje, 259.900 e poucos seguidores. Com fé em Deus, daqui para amanhã a gente bate essa marca. Anne, muito obrigado, muito boa noite.
1: Valeu, boa noite, Leonardo Valente. Eu vou fazer a campanha pra eu ganhar a camisa. Eu vou botar. Siga aí.
0: Pra você ganhar a sua camisa.
1: Boa. Pra eu ganhar. E de presente de aniversário também. Vai ser no dia do Prêmio Fama, dia 27 de novembro. Olha. Então, viu? Já deixe meu presente de aniversário.
0: Falar com o Neto pra você ganhar a sua plaquinha de parabéns.
1: Não, mas eu tô falando da camisa. Valeu. Mas eu tô falando da camisa.
0: Da camisa do bloco.
1: De presente de aniversário.
0: Comemora lá. Tem uma atração surpresa.

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7h43.

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1: 8h31.
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0: 8h45.
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